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0: duas horas.
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0: São 3 horas. 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
1: Os dias da história, um acontecimento histórico por cada um dos 365 dias do ano. Os dias da história, uma compilação de Paulo Jorge de Sousa Pinto, com edição de Daniel Vieira. 5 de junho, 1443. Morte do infante Dom Fernando, o infante santo. Morreu nesta data, numa prisão de Fez, em Marrocos, o infante Dom Fernando, filho mais novo do rei Dom João I e, portanto, irmão de Dom Henrique, Dom Pedro e Dom Duarte. Dom Fernando ficara cativo, como refém, após o fracasso da expedição portuguesa para conquistar Tânger. O contingente militar fora cercado pelas forças de Abu Zakaria Yahya, o vizir ao serviço do sultão de Fez, e autorizado a reembarcar sob condição de o rei de Portugal devolver Ceuta, tomada em 1415. Essa condição nunca foi satisfeita e acabou por selar o destino de Dom Fernando. As circunstâncias que conduziram à morte de Dom Fernando deram origem a várias teses e interpretações. Há quem fale de hesitação, abandono, calculismo político e, naturalmente, de sacrifício para classificar a falta de cumprimento, por parte de Portugal, do acordo que previa a entrega de Ceuta para resgatar o infante. A verdade, porém, é que a decisão de devolver a cidade ao sultão marroquino foi oficialmente tomada em 1438, tendo partido de Lisboa, em 1441, uma embaixada para tratar dos pormenores diplomáticos. Porém, o navio que transportava o embaixador Dom Fernando de Castro foi atacado por piratas genoveses ao largo do Cabo de São Vicente, causando-lhe a morte. Este incidente inesperado atrasou de novo as negociações, tendo o infante morrido entretanto. O corpo de Dom Fernando foi mais tarde resgatado e sepultado no Mosteiro da Batalha. Os seus restos mortais foram posteriormente tomados como relíquias e a sua figura foi objeto de devoção popular, dando origem à generalização do epíteto de Infante Santo. Porém, nunca foi beatificado ou canonizado pela Igreja, a quem desagradava este culto, chegando mesmo a proibi-lo no século XVII. A sua morte em cativeiro foi igualmente usada mais tarde como símbolo de sacrifício e introduzida no imaginário nacional como expressão de um certo teor místico e nacionalista que envolveu esta fase da história de Portugal, dando origem a um mito duradouro que perdura até à atualidade. Os dias da história.
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1: São 4 horas. 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
2: São as direções, os sentidos, a quimera, a inspiração e o enlei da jornada por um certo oriente. É a hora mágica, das mil e uma noites e dos beduínos do tempo, da simbiose entre poemas compostos nos passos da saudade e a música que nesta tenda é uma memória que nos habita. Somos nós e eles, os lugares por onde viajamos para nos reencontrarmos connosco próprios.
3: Prezados ouvintes, sejam todos muito bem-vindos a mais uma emissão do programa Um Certo Oriente, um espaço plural de partilha musical, de entretenimento, de encontro de pessoas, de mundos, de culturas e de saberes, apresentado por este vosso anfitrião António Rodrigues, que no decurso do próximo tempo, aqui nesta nossa rádio a transmitir via web para todo o mundo, procurará proporcionar-lhes momentos diferentes e aprazíveis, compartilhando a melhor seleção musical, as curiosidades de ontem, de hoje e de sempre, e os pensamentos simples que nos chegam dos insondáveis destinos do Norte de África, Médio Oriente, Golfo Pérsico e da região peninsular do Sul da Ásia. Sob a erudita reflexão do poeta libanês Khalil Gibran, quando inspirou a que sejamos sempre capazes de viver tudo o que há de sagrado em cada instante, proponho-lhes o meu singelo convite para que nos façam companhia e desfrutem de uma deleitável jornada pelas exóticas quimeras de um certo Oriente.
2: Sê paciente e confia na viagem.

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São os acordes iniciais da emissão de hoje de Um Certo Oriente, a contemplarem as presenças, as vozes e os talentos do cantor sudanês natural de Khartoum, Mo Ali, no seu reggae árabe Tawamru, título que se poderá traduzir por Alma Gêmea. Sobrevindos no horizonte, escutamos também o cantor israelita Dolev Simi no single de estreia Simple Boy. E privilegiamos ainda a singular voz de Edin Ben Zakin na faixa Kul Air Shilamu. Prosseguimos a nossa jornada pelos jardins ao oriente de nós com uma playlist de ritmos diversos, a todos os títulos magnificente. Mil e uma excelentes razões para permanecer connosco e apreciar cada instante desta jornada singular. Continuando agora, ao som da cantora originária dos Montes Golã, conhecida pela sua música pop árabe contemporânea, Manar Al-Kish, que se pergunta por que teve de se apaixonar, Analea Beitak, e do Reino de Marrocos, ofereceremos o palco à dupla El Gran Toto e Manal, e do Egito, o inconfundível cantor, rapper e produtor musical Mohamed Ramadan interpretará Toxic, tema que nos encaminhará até ao nosso próximo conteúdo. Para já, com as brisas suaves que sopram do sul, escutamos Manar Al-Kish.

0: Regozijou-se o sultão, ao extremo, com as maneiras do pescador e disse-lhe: peço-te que, daqui por diante, me faças companhia no meu palácio. E já que sabes contar histórias, espero que queiras dulcificar os nossos ouvidos com uma delas.
1: Contam os homens dignos de fé que há mais de 100 anos atrás, algures numa cidade a oriente de nós, um homem caminhava à noite pelas ruas escuras, levando consigo uma lamparina acesa, já que aquele lugar era particularmente escuro em noites com a lua encoberta, como era o caso. A certa altura, esse homem cruza-se com um amigo que o reconheceu como sendo o habitante mais idoso do povoado, invisual desde nascença, e que lhe pergunta o que fazia ele, sendo cego, com uma lamparina na mão, uma vez que ele não enxergava. Serenamente, o idoso invisual responde-lhe: eu não levo a lamparina para ver o caminho, já que eu conheço de memória a escuridão das ruas. Transporto a luz para que outros encontrem o seu caminho quando me vejam. Uso-a para que outros se sirvam dela. Cada um de nós pode clarear o caminho a ser visto por outros, ainda que, aparentemente, não necessitem. Ter alguém que toque a minha vida é um privilégio. Tocar a vida de alguém é uma honra, mas ajudar os outros a tocarem as suas próprias vidas é um prazer ainda mais indescritível.
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1: Seguimos viagem.

0: Com a nossa trajetória musical a cumprir a primeira metade da emissão de hoje de Um Certo Oriente, foi tempo de ouvirmos Rassi, da dupla marroquina El Gran Toto, rapper natural de Casablanca, e o popular rapper Zakaria Mohib, artisticamente conhecido por Baby Gang, cujas letras das suas músicas se focam sobretudo em temas como desigualdades sociais e experiências de vida. Fire in Delhi, que passou a seguir, é o single de 2025 que lançou definitivamente para a ribalta a cantora suíça-indiana Bombay Mami. E do panorama musical magrebino, Le Magicien e Afsada, dupla de cantores e compositores que se destacam no cenário da música pop amazigh berber contemporânea, obsequiaram-nos com um Tamuat, palavra que incorpora um sentimento poderoso, muitas vezes melancólico, intimamente ligado ao Izran, ou seja, poesia e canções tradicionais amazigh. Animados que estamos nesta cadência rítmica na nossa sintonia de preferência, a emitir para todo o mundo via web, e onde, semanalmente, ao longo desta hora, o Ocidente encontra o seu Oriente, receberemos seguidamente no alinhamento a carismática artista libanesa Haifa Werpe, em Yanahla, ou Abelha, a dupla israelita Sassoni Framshaulov e Static, com Slisha, perdão, em hebraico, e viajando até Belém, combinando as diversas origens dos seus elementos, israelitas, arménios, australianos e canadianos, com um estilo musical que integra blues e elementos orientais, escutaremos a banda de rock multilingue Apple and the Apostles, em Baji Wenek, que conta com a participação da cantora palestiniana Mai Murad.
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0: Assim que nos escuta em casa, no trabalho, em viagem, onde quer que se encontre. Reitero o meu convite para que se mantenha na nossa companhia, desfrute e confira todas estas boas vibrações escolhidas especialmente a pensar em si.

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1: E praticamente a concluir o capítulo de hoje do programa Um Certo Oriente, como um dia legou para a posteridade Carl Sagan, diante da vastidão do tempo e da imensidão do universo, é um enorme prazer para mim dividir um planeta e uma época consigo. Aproveito esta oportunidade para deixar uma palavra de gratidão a todos vós, estimados ouvintes, que durante esta última hora me concederam a amável honra da vossa simpática companhia, assim como endereçar uma devida palavra de reconhecido apreço à fantástica equipa desta nossa rádio, que uma vez mais tornou possível levar até vós esta edição e que para mim constitui sempre um gosto e todo um privilégio produzir e realizar. Sou o António Rodrigues e voltarei ao vosso convívio, oxalá, de hoje a 8 dias, à hora certa, para mais uma nova peregrinação pessoal, interior e geográfica pelos jardins ao oriente de nós. Até lá, desejo a todos a continuação de uma excelente semana. Muito obrigado pela vossa presença. Bem-ajam. Maktub. Estava escrito.

0: São 5 horas. 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

0: São 6 horas.
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0: 7 horas.
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0: São 8 horas.
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3: Compram-se carros velhos, desde que andem, sempre servem para engate.

0: esqueceu.
1: Ora, então, muito boa tarde.
2: Viva, é você o cavalheiro que está interessado no Ferrugem?
1: No Ferrugem? Quem? Quem? Desculpe lá, mas eu vim cá para comprar um Fiat de 1993.
2: É esse mesmo, só que eu pus-lhe a alcunha de Ferrugem.
1: Ah, estou a ver. É aquele carro ali do canto de cor castanha.
2: É esse mesmo, está em muito bom estado.
1: A sério? Ninguém diria.
2: Não se deixe enganar que o mal dele é só a sujidade.
1: Pois. Olhe lá, ele ainda tem alguma coisa de origem.
2: De origem? Oh, meu amigo, o meu carro tem tudo de origem.
1: Tudo?
2: Sim, menos a cor, claro. Era verde e com o tempo ganhou um tom castanho ferrugem.
1: Olhe lá, isto pelo aspecto não deve haver muita gente interessada em levá-lo, não.
2: Aí é que o meu amigo se engana.
1: Então?
2: Olha, por exemplo, ali o sucateiro já anda a namorá-lo aí há uns meses.
1: Oh, imagino.
2: Depois temos o Oliveira, que quer montar lá dentro um galinheiro. O Mendes, que quer usar a mala para fazer lá o fogareiro.
1: Ah, credo.
2: Como vê, isto aqui na zona não faltam pretendentes para o Ferrugem.
1: Estou a ver.
2: É claro que isto por fora engana um bocado. Quando entrar lá dentro vai ver que isto ainda tem muito quilómetro para andar.
1: Ora, então vamos lá ver.
2: Então deixa só abrir a porta.
1: Oh, diabo! Então o que é que se passa?
2: Está trancada. Espera lá um bocadinho que eu vou buscar a chave e já volto.
1: Olhe, de mal ou menos, o fecho das portas ainda trabalha.
2: Ora, cá está ela.
1: Oh, amigo, isso não é uma chave, é um pé de cabra.
2: Pois, mas é a única coisa que abre a porta quando ela está assim empenada.
1: Ai, Jesus.
2: E prontinho, cá está ele.
1: Epá, que cheiro. Parece que morreu aqui alguém.
2: Morreu? Ah, nem pensar. Antes, pelo contrário, nasceu.
1: Como?
2: Nasceu uma ninhada de gatos. Ainda há coisa aí de 15 dias.
1: Olha, venha ao diabo e escolha.
2: Entre. Não se acanhe, amigo.
1: Acanhado? Eu estou encolhido com tanto frio.
2: Ah, não se preocupe que eu resolvo já isso. É só ligar a solfagem.
1: Bem, lá está outra coisa que ainda funciona. Bem, vai lá.
2: E bem, olha, para ela a puxar.
1: Agora está é muito quente. Ainda se arranja para aí um incêndio, veja lá.
2: Ah, isto é mesmo assim, sabe? O sistema de climatização ou dá muito quente ou muito frio.
1: Mas não há meio termo, não?
2: Não, senhor. Clima ameno e temperado é coisa que não existe neste carro.
1: Olhe, então não dá para jogar golfe lá dentro.
2: Por acaso até dá.
1: Então como?
2: Então com a quantidade de musgo que ele tem nos tapetes pode jogar o que quiser cá dentro. Golfe, futebol.
1: E minha Nossa Senhora.
2: E no Natal pode até aproveitar para montar o presépio no carro.
1: Está bem. Olha, ponha-me é o carro a trabalhar, que é para ver se a gente faz negócio ou não.
2: Trabalhar? Está maluco?
1: Até bem. Mas para que é que eu quero um carro se ele não anda?
2: Sei lá, eu cá só lhe disse que tinha um carro para vender, não disse que tinha um carro para andar.
1: Mas então isso tem alguma avaria?
2: Não, acho que são maus vícios.
1: Maus vícios?
2: Sim, isto era o carro de serviço das finanças.
1: Ah.
2: E já sabe, conviveu muito tempo com funcionários públicos e nunca mais quis trabalhar.

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9: O Januário foi à caça. Imaginem!

0: Olá, Januário. Fazes aqui no Jardim da Estrela?
1: Na caçada.
0: Na caçada? Mas aqui não há nenhuma cotada, nem é época de caça.
1: Não se trata dessa caçada, Barnabé. Eu andei à caça de borrachinhos. E já estou com pontaria feita para um belo exemplar.
0: Caça grossa?
1: Nem queiras saber, Barnabé. Olha, nem de propósito, aí vem ela. É uma bela mulher e vê-se que tem bagalhoça.
0: Sim, já tinha reparado. Anda muito bem vestida.
1: Ah, uma finesse. Vestido de dia, vestido de noite, bons casacos de peles.
0: As mãos é que são um bocadinho grosseiras, não achas?
1: Ah, que importa isso? Com um par de luvas ninguém repara. Olha, vou sentar-me ali ao lado dela quando ela se sentar.
0: Olha, ela até parece que adivinhou e já está a sentar-se.
1: Então aí vou eu.
0: Boa sorte.
1: A menina não se importa que eu me sente ao seu lado, não?
2: Ora essa, vosso mercê pode assentar-se com o banco cega para os dois. Sim que isto não é um banco sem fundos, como muitos que se veem por aí.
1: Ai, a menina é tão engraçada. E aí eu a dizer ali ao meu amigo Barnabé que a menina é a mais rica pequena que anda aqui no jardim. Os vestidos. Até muda de vestuário várias vezes ao dia.
2: Oh, senhor, mas isto não é meu. É da minha patroa, que não pode sair de casa. E me disse para eu arranjar a roupa. E até me disse mais. Oh, pariga, pode ser que assim até encontres algum palerma que te julga rica e te faça uma boa proposta de casamento.
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8: Sim, dizem que vai haver crescimento.
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8: Não, das desculpas.
7: Olha, viste que querem simplificar a burocracia?
9: Ah, sim, sim.
7: E achas que conseguiram?
9: Se calhar, olha, antes eram 3 papéis, agora é só uma app que pede os mesmos 3 papéis.
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0: São 9 horas. 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
5: Olá, muito bom dia, ouvintes da RVN, da Rádio Vila Nova de Cucujães. Sejam muito bem-vindos às manhãs e companhia. Comigo, António Santos. É um prazer estar aqui consigo. Hoje é sexta-feira, dia 5 de junho, final de semana. Para muitos foi ponte devido ao feriado. Para outros nem tanto, para outros que trabalharam, enfim. Bom, ao longo destas três horas, vamos ter aqui hoje, como sempre, ao longo destas três horas, as informações com a revista de imprensa. Vamos ter o Alcides Couto com um conselho de saúde. E vamos ter, a partir das 11, também Paulo António. Vamos conhecer Paulo António. Quem é Paulo António? É um homem que está ligado à música e também às rádios. Ainda pensamos que vamos ter os signos com a Carla Caessa. Ontem ela não esteve disponível, é muito trabalho. Ela já esteve connosco na segunda-feira. Se porventura estiver disponível, vamos ter os signos hoje com a Carla Caessa. 25 anos de experiência, põe as cartas na mesa e deixa muita gente feliz. Ora, sem mais, vamos à música e já sabe, um bom dia, uma ótima sexta-feira. Sejam bem-vindos à RVN.
6: Música.

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1: Vamos conhecer a previsão do Estado do Tempo, segundo a informação do Instituto Português do Mar e da Atmosfera, nesta manhã. Esta manhã de manhã e companhia, informação e música. Céu pouco nublado ou limpo, apresentando-se períodos de maior nubosidade ao final do dia. Há possibilidade de ocorrência de períodos de chuva fraca ou vento fraco a moderado até a 30 km de noroeste, rodando para oeste a partir da tarde, e uma pequena descida da temperatura mínima. Para hoje, 22 graus para a região é a máxima prevista, mas quem abriu hoje a janela lá de casa já pode ver que amanheceu sem nevoeiro e sem nuvens. Portanto, quer dizer que temos solzinho, um solzinho muito, muito, mesmo muito agradável nesta sexta-feira. Olha, um bom fim de semana. Eu tenho agora uma informação de trânsito adicional que lhe posso informar. Acidente na EN3 em Cascais, na Lagoa, sentido Cartacho Zambuja. É uma das artérias a evitar. Muito cuidado na estrada, se nos leva à boleia. Tenha uma ótima manhã. Este acidente a marcar para já esta manhã, lá para os lados de Lisboa. Pode-nos enviar essas informações através da via WhatsApp 928-029-103. 928-029-103 é o contacto via WhatsApp ou através das redes sociais da Rádio Vila Nova, da RRVN. Sérgio Mendes, Never Gonna Let You Go.

Informação do estado do tempo para esta sexta-feira. Céu geralmente pouco nublado, vento moderado a 30 km de noroeste, soprando por vezes forte até 40 km, com rajadas até 65 km, junto ao Cabo Raso, e durante a tarde uma pequena subida da temperatura para o dia de hoje.

Este é o trio Caribe, Lágrimas Negras. Muito bom dia, está à vossa disposição 928-029-103, 829-0123, é 928-029-8023 para participar e para conversar connosco, informações de trânsito, enfim... Deixar-nos um bom dia para se fazer ouvir aqui na rádio. Vamos lá. Opos, life is life. É a vida. Sexta-feira, 5 de junho. Muito bom dia. Esta é a Rádio Vila Nova para o mundo, desde Cucuzães.

Sandra com Maria Madalena. E a música não para na sua Rádio Vila Nova, na RVM. Muito bom dia, sexta-feira, 5 de junho. É a final da semana.

Jim Carrey, Use a Simple Minds, Alive and Kicking. Wow. Aqui a música não para. Bom dia, RVN. Estas são as manhãs. As manhãs de companhia. É uma manhã e a sua companhia. Aí desse lado, bom dia.

Baltimore, no verão dos anos 80. Estamos na primavera, mas já não falta muito para chegarmos ao verão. Isso é verdade. Muito bom dia. 928-029-103. 928-029-103 é o contacto telefónico via WhatsApp para enviar um bom dia, para conversar connosco.

Aproveito agora para lhe dar as notícias das capas dos jornais. O Correio da Manhã destaca letras gordas, medidas imediatas pedidas por seguro não estão todas no terreno, é assunto deste jornal. O Jornal de Notícias, metade dos municípios está a levar mais tempo a pagar-se aos fornecedores em letras garrafais. E por último, o Correio da Manhã, jovem de 16 anos morto em casa pelo namorado. Esta é a revista de imprensa desta sexta-feira, princípio do final de semana. Uau, está aí o fim de semana à porta.

Obrigado, Silvio, através do 928-029-103. Bom dia a todos, a todo o auditório da RVN, em especial ao locutor António Santos. Um grande abraço, Silvio. Está-me a assistir tecnicamente e não deixou de enviar uma mensagem. Bom, o Arnaldo também diz: força, amigo, Rádio Vila Nova. Muito obrigado, Catarina and Waves, Walking on the Sunshine. Está bom demais. 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É sempre uma nova rádio.

0: Esta é Catherine and the Waves, partiu a louça toda. Grande ritmo aqui na RVN.
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0: Está aqui tudo, está aqui toda a informação, se quiser apostar em nós. Phil Hockey, George Moroder, Together in the Electric Dreams. Bom dia, 9h50, estamos a 10 minutos das 10, bom dia.

OMD, Orquestra Manofas in the Dark, já segui com Electricity, depois Ship Trick, The Flame, e eu volto depois das 10. Está completa esta primeira parte do Bom Dia e Companhia, comigo António Santos, aqui na Rádio Vila Nova. Bom dia, boa sexta.

0: São 10 horas.
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6: Bem-vindos à segunda hora de emissão do Manhãs e Companhia. Temas russos, Velvet Mornings, a tocar agora aqui na rádio. Lá por volta das 11 horas da manhã vamos ter os nossos partilhantes com as rapidinhas na brasa, mais à frente, claro. E hoje temos uma novidade. Vamos conversar com o Paulo António, vamos conhecer Paulo António e vamos falar também com o Alcides Couto de Saúde.

0: Rolando Gang, 1977.
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0: 1979. Ora, hoje prevê-se céu pouco nublado ou limpo. Nota-se, pelo menos por aqui na região que está mais quentinho, mais sol, uma manhã mais agradável, uma primavera mais quentinha. Ora, céu pouco nublado ou limpo, apresentando períodos de maior nubosidade no final do dia e possibilidade de ocorrência de períodos de chuva fraca ou chuvisco no final do dia também. Vento a moderado até 30 km de noroeste, rodando para oeste a partir da tarde. E prevê-se hoje uma pequena descida da temperatura mínima. 22 graus é a máxima prevista para o dia de hoje, nesta sexta-feira. Century Lover Y, são 10h10. Bom dia. Bom fim de semana.

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1: Oi, aí do Brasil, canta Bahia. É o morango do Nordeste. Bom dia, 10h16, RVN.

Os Alphaville fizeram história, a banda germânica que fez história na década de 80. Muito bom dia, esta é a Manhã e Companhia, acontece de segunda a sexta aqui na Rádio Vila Nova, na RVN. Quero lhe dizer que a partir das 11 horas da manhã vamos ter hoje um convidado, chama-se Paulo António. Vamos conhecer Paulo António, um homem que conhece bem as rádios, um homem que se dedica muito às rádios locais, às rádios na internet. Enfim, vai conhecer tudo a partir das 11. Mas antes vamos ter o Conselho de Saúde com Alcides Couto. Ontem falamos de um medicamento para os rins. Antes de ontem foi de pernas inchadas, quem tinha as pernas inchadas, recomendamos aqui um medicamento na farmácia ou pedindo ao médico num conselho bem útil, por isso mesmo já sabe. Mas às 11 também há os novos partilhantes com as rapidinhas na brasa. Agora tenho para si esta menina, Belinda Calai, 1987, I Get Weak. Boas energias, boa sexta-feira. Hoje algumas crianças não foram à escola devido à greve. É um fim de semana prolongado para muitos.

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5: Já estamos na segunda hora de emissão do Bom Dia e Companhia, ao som de Mônaco, Jean-François Morris.
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0: Muito bom dia, as efemérides. Hoje é Dia Mundial do Meio Ambiente. Foi decretado em 1972. Proteja o meio ambiente para si, para todos nós, para o futuro, para os nossos filhos. Dia Mundial do Meio Ambiente. Hoje é Dia Internacional do Combate à Pesca Ilegal, não declarada e não regulamentada, em 2018. Nesta data, em 1947, na Universidade de Harvard, George Marshall apresentou o Plano Marshall de ajuda aos países europeus afetados pela Segunda Guerra Mundial. Em 1967, tem início a Guerra dos Seis Dias entre Israel e os Estados Árabes do Egito, Síria e Jordânia. São acontecimentos
1: as efemérides
0: que registramos. Em 2017, Bahrein, Egito, Líbia, Arábia Saudita, Iémen e Emirados Árabes Unidos cortam relações diplomáticas com o Qatar, acusando de destabilizar a região. Nasceram nestes dias Pancho Villa, em 1877-1923, Frederico García Lorca, 1896, morreu em 1936, Erasmo Carlos, 1941, morreu em 2022, e Michael Ed Brown, nasceu em 1965. Esta é a Anitta de Marco Paulo, e esta é a Rádio de Cucujães para o Mundo, RVN.

0: manhãs e em companhia, com convidados com muita música, muita informação, vista de imprensa, os nossos pardiantes, sempre muito ritmo. Eu comigo tenho agora o Abílio, ele é um empresário muito conhecido aqui da região. Aliás, estes estúdios deve-se muito ao Abílio. Olá, Abílio.
1: Bom dia a todos.
0: Bom dia.
1: A todos que ouvem aqui a rádio, que é uma rádio que já tem, pela história, 10 anos, mas existia uma rádio Vila Nova, que era aqui embaixo já,
0: aos anos. Que foi a minha primeira rádio onde eu trabalhei.
1: E muitos outros que também trabalharam aqui.
0: É.
1: E era aqui embaixo mesmo.
0: Era o Vielmiro.
1: Certo. O Carlos Brilhante.
0: O Carlos Brilhante.
1: E outros mais.
0: E outros mais.
1: Tinha o Ari, também fazia parte. O Paulo chamava-se Pastilhas.
0: O Pastilhas.
1: Tal e qual. Muita gente foi primeiro uma rádio que era na altura muito bem badalada.
0: É.
1: E foi pena na altura, mas hoje em dia, ainda bem que
0: sim,
1: ele está aqui.
0: Era em FM,
1: diferente
0: da internet, mas...
1: Mas os tempos hoje vão evoluindo.
0: E era o grande Manel, o eletricista.
1: Sim, foi fundador.
0: Foi fundador que fazia os emissores.
1: Tal,
0: na altura, na década de 80, uma década fantástica.
1: E eu tenho todo o gosto de ter cedido o espaço, e não me arrependo, pelo contrário, é mais uma mais-valia para Cocujães e para nível do Conselho de Oliveira das Mães e o Distrito de Aveiro, tudo que for para ajudar outras pessoas a ouvir. Muita gente, muitas vezes, estão em casa, nem podem sair de casa, é uma maneira da rádio estar presente para as pessoas todas.
0: É verdade. Bom, eu sei que vais ter hoje uma iniciativa.
1: Não é hoje, é amanhã.
0: É amanhã, não é?
1: É amanhã.
0: É amanhã, às 14h, não é?
1: 14h30.
0: Fala-me dessa iniciativa.
1: Uma iniciativa que vamos pôr, que muita gente tem mania, agora as crianças estão a fazer a coleção dos cromos.
0: Sim.
1: Que eles até chamam, alguns chamam figurinhas, e eu não admito que isso não são figurinhas, para mim são sempre cromos.
0: São sempre cromos.
1: Cromos. Sim, e vou ter também algumas carteiras, os primeiros cá a chegar a partir das 14h30, vou ter algumas carteiras, pelo menos duas carteiras a cada pessoa que cá vier, e vão fazer a troca dos cromos, que isso vai ser engraçado, porquê? Para os pais estarem sempre a gastar dinheiro, que eles têm repetidos,
0: claro.
1: E entre eles aprenderem a trocar, que nós fazíamos naquele tempo.
0: Era dos cromos,
1: nós fazíamos a coleção.
0: Eram as figurinhas, eram os cromos.
1: E é mais uma maneira das pessoas também estarem um bocado a conviver e estarem metidos em casa no computador, é uma maneira também estarem aqui, estarem presentes. Claro que com o Guardomira ou Vila Nova é um bocado que não há estacionamento, mas as pessoas lentamente vão estacionando de um lado e do outro, vai ser engraçado para os pais e para as crianças estarem um bocado entretidas.
0: E para as crianças. Bom, fala-me também do teu mini-mercado, porque tu tens duas...
1: O mini-mercado tem
0: duas... Tu tens duas casas...
1: Tenho três casas, são três casas que tenho na sociedade.
0: Tens aqui a tua publicidade, sempre...
1: Sempre, aqui a rádio está, nesse aspecto, foi uma maneira de me ajudar noutra área, que também é necessário, hoje também a falada também conta muito, a divulgação também conta muito. E não é só isso, eu para mim acho que é assim, tudo que eu tive investi aqui em Cocujães, não vale a pena dizer ao contrário, sinto orgulho de ser cocujanense. Tenho uma aqui, tenho mais
0: muito
1: duas
0: orgulho.
1: Lá em baixo, onde está a minha esposa, numa de roupas, de interiores, para casa, de lazer e outras coisas mais, tenho uma, e tenho outro mini mercado onde está mais o meu filho, o Rafael, juntamente também trabalho lá na morada dele, hoje em dia nesse casa, hoje em dia é... estão juntos.
0: É os filhos, é a família.
1: É isso.
0: Abílio, muito obrigado. E que amanhã seja um sucesso os cromozinhos, a troca de cromos a partir das 2 da tarde, amanhã é sábado. O tempo até está a ajudar.
1: Vai ser bom.
0: É a primavera. Vai ser bom.
1: E é a primeira vez que se faz alguma coisa nesse aspecto aqui em Cocujães, uma divulgação e uma maneira de trocar os miúdos estarem um bocado entretidos, que é a realidade. Muito obrigado à rádio por me fazer este convite e juntamente a ti.
0: Sempre portas abertas, porque elas são tuas.
1: Conheço mais por Santos, que é a realidade, que também vou a Santos.
0: É.
1: E é isto, é divulgar um pouco a sua freguesia, o seu conselho, é muito bom para toda a gente. Todos nós ficamos a ganhar.
0: É para isso que cá estamos.
1: Obrigado.
0: Muito obrigado.
1: Obrigado.
0: Abílio Costa, connosco aqui a conversar. Amanhã é dia de cromos. Ai, que bons velhos tempos. E vamos ter esses velhos tempos amanhã, a partir das 2 da tarde. Vai ser fantástico. E nós somos assim, a Rádio Vila Nova.

Para muitos foi um feriado e uma sexta-feira, um fim de semana comprido. Para outros nem tanto, porque estão a trabalhar, se está a trabalhar, bom trabalho. Vão estar uma boa viagem. Aproveite bem esta sexta-feira. Tenho agora quase para o final a Júlia Graciela com o anúncio do jornal. Às 11 os paradiantes e vamos ter também conselho de saúde e vamos falar hoje com Paulo António, um homem ligado às rádios.

É, precisa disso tudo mesmo, uma grande recordação. Toto Cutugno com o Italiano a fechar esta hora e eu estou de volta depois das 11. Às 11, os novos perdiantes.

0: 11 horas.
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9: Compram-se carros velhos, desde que andem, sempre servem para engate. Mandei-me...

0: rapaz me ofereceu.
1: Ora, então, muito boa tarde.
2: Viva, é você o cavalheiro que está interessado no Ferrugem?
1: No Ferrugem? Quem? Desculpe lá, mas eu vim cá para comprar...

0: Olhe lá, isto pelo aspecto não deve haver muita gente interessada em levá-lo, não.
1: Aí é que o meu amigo se engana.
0: Então?
1: Olha, por exemplo, ali o sucateiro já anda a namorá-lo aí há uns meses.
0: Imagino.
1: Depois temos o Oliveira, que quer montar lá dentro um galinheiro. O Mendes, que quer usar a mala para fazer lá o fogareiro.
0: Ah, credo.
1: Como vê, isto aqui na zona não faltam pretendentes para o Ferrugem.
0: Estou a ver.
1: É claro que isto por fora engana um bocado. Quando entrar lá dentro vai ver que isto ainda tem muito quilómetro para andar.
0: Ora, então vamos lá ver.
1: Então deixa só abrir a porta.
0: Diabo, então o que é que se passa?
1: Está trancada. Espera lá um bocadinho que eu vou buscar a chave e já volto.
0: Olhe, de mal ou menos, o fecho das portas ainda trabalha.
1: Ora, cá está ela.
0: Oh, amigo, isto não é uma chave, é um pé de cabra.
1: Pois, mas é a única coisa que abre a porta quando ela está assim empenada.
0: Ai, Jesus.
1: E prontinho, cá está ele.
0: Epá, que cheiro. Parece que morreu aqui alguém.
1: Morreu? Ah, nem pensar. Antes, pelo contrário, nasceu.
0: Como?
1: Nasceu uma ninhada de gatos. Ainda há coisa aí de 15 dias.
0: Olha, venha ao diabo e escolha.
1: Entre. Não se acanhe, amigo.
0: Acanhado? Eu estou encolhido com tanto frio.
1: Ah, não se preocupe que eu resolvo já isso. É só ligar a solfagem.
0: Bem, lá está outra coisa que ainda funciona. Bem, vai lá.
1: E bem, olha, para ela a puxar.
0: Agora está é muito quente. Ainda se arranja para um incêndio, veja lá.
1: Ah, isto é mesmo assim, sabe? O sistema de climatização ou dá muito quente ou muito frio.
0: Mas não há meio termo, não?
1: Não, senhor. Clima ameno e temperado é coisa que não existe neste carro.
0: Olhe, então não dá para jogar golfe lá dentro.
1: Por acaso até dá.
0: Então como?
1: Então com a quantidade de musgo que ele tem nos tapetes pode jogar o que quiser cá dentro. Golfe, futebol.
0: Ei, minha Nossa Senhora.
1: E no Natal pode até aproveitar para montar o presépio no carro.
0: Está bem. Olha, ponha-mas é o carro a trabalhar, que é para ver se a gente faz negócio ou não.
1: Trabalhar? Está maluco?
0: Até bem. Mas para que é que eu quero um carro se ele não anda?
1: Sei lá, eu cá só lhe disse que tinha um carro para vender, não disse que tinha um carro para andar.
0: Mas então isso tem alguma avaria?
1: Não, acho que são maus vícios.
0: Maus vícios?
1: Sim, isto era o carro de serviço das finanças. E já sabe, conviveu muito tempo com funcionários públicos e nunca mais quis trabalhar.
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10: O Januário foi à caça. Imaginem!

0: Olá, Januário. Fazes aqui no Jardim da Estrela?
1: Na caçada.
0: Na caçada? Mas aqui não há nenhuma cotada, nem é época de caça.
1: Não se trata dessa caçada, Bernabé. Eu andei à caça de borrachinhos. Já estou com ponto.

0: estaria feita para um belo exemplar.
1: Caça grossa.
0: Nem queiras saber, Bernabé. Olha, nem de propósito, aí vem ela. É uma bela mulher e vê-se que tem bagalhoça.
1: Assim já tinha reparado. Anda muito bem vestida.
0: Uma finesse. Vestido de dia, vestido de noite, bons casacos de peles.
1: As mãos é que são um bocadinho grosseiras, não achas?
0: Que importa isso? Com um par de luvas ninguém repara. Olha, vou sentar-me ali ao lado dela quando ela se sentar.
1: Olha, ela até parece que adivinhou e já está a sentar-se.
0: Então aí vou eu.
1: Boa sorte.
0: A menina não se importa que eu me sente ao seu lado, não?
2: Ora essa, vosso mercê pode assentar-se com o banco cega para os dois. Sim que isto não é um banco sem fundos, como muitos que se veem por aí.
0: Ai, a menina é tão engraçada. E aí eu a dizer ali ao meu amigo Bernabé que a menina é a mais rica pequena que anda aqui no jardim. Os vestidos. Até muda de vestuário várias vezes ao dia.
2: Oh, senhor, mas isto não é meu. É da minha patroa, que não pode sair de casa. E me disse para eu arejar a roupa. E até me disse mais. Oh, pariga, pode ser que assim até encontres algum palerma que te julga rica e te faça uma boa proposta de casamento.
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8: Sim, dizem que vai haver crescimento.
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8: Não, das desculpas.
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9: Ah, sim, sim.
7: E achas que conseguiram?
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10: Muito bom dia, última hora da emissão do Bom Dia e Companhia. Comigo, António Santos, aqui no rádio. 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E já vamos ligar agora rapidamente ao Alcides Couto para ver se já temos alguma informação de conselhos para a saúde. Falamos antes de ontem de pernas inchadas e falamos ontem, precisamente, do fígado. Parece que ainda não está disponível o Alcides Couto. Vamos aguardar essa oportunidade nesta última hora vai poder também contar com uma presença aqui muito especial, um grande amigo meu, o Paulo António, que muito colabora com as rádios. Está ligado aos Palop. Não, parece que hoje não vai ser possível conversar com o Alcides. Vamos esperar essa oportunidade, ver se ele ainda entra em contacto connosco. Acontece, as pessoas estão a trabalhar, não é? O Alcides tem muito trabalho em relação, portanto, à medicação e não só. John Secada é para ouvir já a seguir com Just Another Day, um tema de 1992. Muito bom dia, cá estamos na sua rádio. Ora, e agora o Alcides resolveu nos ligar, já estamos no ar. Bom dia, Alcides.
13: Bom dia, bom dia.
10: Muito bom dia.
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10: Muito bem.
13: Quem dúvida, o ideal do Sr. António é o ouvinte que queira saber algo, podemos informar online. 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Ok?
10: Ok. Bom fim de semana. Obrigado ao Alcides, que já nos deixou mais um conselho, e o 928-029-103 é o contacto telefónico que deve ligar para qualquer informação.

0: Informação do Estado do Tempo.
1: Céu pouco nublado ou limpo, apresentando períodos de maior nubosidade no final do dia, possibilidade de ocorrência de períodos de chuva fraca ou chuvisco para o final do dia, vento fraco a moderado até 30 km de noroeste, mudando para oeste a partir da tarde, e pequena descida da temperatura mínima, é a previsão do Estado do Tempo.
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O som que se impõe nesta hora dos Carpenters com Close to You. E nós gostamos de estar sempre muito pertinhos, pertinhos de vocês, dos nossos queridos e ouvintes da Rádio Vila Nova. Frank Sinatra, My Way. Daqui a pouco o Paulo António aqui connosco.

0: Um vozeirão que já se perdeu há muito tempo. Frank Sinatra, My Way, A Nossa Maneira. Assim nasceu a Rádio Vila Nova, a RVN, há 10 anos atrás. Estamos de parabéns.
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0: Está a chegar o fim de semana e o que é que você vai fazer domingo à tarde? E o que nós vamos fazer a seguir? Vamos conversar com Paulo António, o homem do Spalop, o homem da música, o homem das rádios.

0: Se já tem planos para o final de semana e para domingo à tarde, bela canção esta de Nelson Ned, Domingo à Tarde. Ok, tenho agora o Paulo António, um grande amigo meu pessoal, que está aqui através do telefone. Olá, Paulo. Bom dia, Paulo. Deixa-me dizer que tu és uma pessoa que estás fortemente ligado à música e às rádios.
1: Exatamente.
0: Paulo, conta-me um pouco dos teus artistas. Sim, porque tu tens artistas que em termos familiares são nomes bastante conhecidos. Sim, estava eu a dizer que tu tens artistas que têm familiares que foram profissionais a cantar. Sim, Paulo, eu tenho conhecimento que tu também distribuis programas para as rádios. E um dos programas que a RVM tem teu é o Super Kizomba, que é semanal e que passa aqui. Portanto, é uma forma de divulgar, portanto, aqueles artistas que tu estás a falar.
1: Por exemplo, em França, passa
0: e este é um trabalho que tu fazes, dedicas-te, vais para o computador e gostas das rádios e distribuis os teus artistas.
1: Exatamente. É claro que tenho já dificuldade com que eu já trabalho há muitos anos, a RBN é uma delas.
0: Uhum.
1: Em que eu sei que não basta só fazer o download, que faz o download, mas que vai para a playlist. E é com grande agrado quando às vezes ligo, falo com alguma rádio e pergunto, olha, o artista chefe, não há aquela coisa de dizer, opa, não conheço, não estou a ver, não sei, eu sei quem é. E foi o pão que me enviou. E vi, epá, mas é assim, há mais, é para mandar. Mano, porque o que nós precisamos é

0: Yellow de Estado de Sonoma. Também do Eduardo Paim, que é o pai da Sonoma.
1: Exato, é o Eduardo.
0: Por exemplo, em Cristina, que é um grande nome a nível paleta. Mel Jane, que está à pista do Pandicano, que para quem conhece, e há muita gente que já conhece o Mel Jane, tem uma qualidade absurda. Está ao nível, bem novo. Vou dizer, não vou dizer aqui de um disparate, mas também não é.
1: Sim. E tu fazes muitas surpresas. Tu para hoje escolheste e pediste alguns artistas que eu vou divulgar agora, dos Palop, artistas importantes que deixaram uma mensagem à rádio RVN.
0: Não vai ficar por aqui.
1: Então vamos ouvir, Paulo. Vamos ouvir essas mensagens. Começa aqui por cima.
2: 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Estou aqui com vocês na RPN.
1: Este é um.
3: 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Estou com vocês na rádio RPN.
4: 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Sou o Inês Ribeiro, artista de Alverdeano. 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
6: Olá a todos. Eu sou o Amino Cardoso. Estou com vocês na rádio RVN. Fiquem sintonizados. Abraço.
1: Paulo, fantástico. Fantástico. Esta proximidade contigo e os artistas e o prazer que tu nos destes hoje de pôr alguns artistas a falar connosco, é realmente isto que a rádio precisa. São estes conteúdos, é este trabalho que faz das rádios um sucesso.
0: Sem dúvida nenhuma, sem

0: o governo da Nacional.
1: Exatamente. Paulo, para nós terminarmos esta conversa, já tive o prazer de conversar contigo há muito tempo e já tive o prazer de também falar com alguém muito importante aqui em Cucuzães. E posso já adiantar que é uma surpresa mais ou menos lá para setembro. Nós temos programado e para os 10 anos da RVN alguma coisa que vai acontecer de importante em setembro, não é assim, Paulo?
0: Exatamente. Em que vai haver um bocadinho tudo a nível de estudos musicais, em que Aveiro não é diferente, portanto, o distrito de Aveiro não é diferente do resto do país, ou seja, gosto um bocadinho de tudo.

0: É verdade, Paulo. Paulo, não sei se a mensagem que gostaria de tu deixares hoje aos ouvintes da RVN.
1: A mensagem que eu posso dizer e deixar aqui a todos os ouvintes é que vão estando atentos, porque a RVM tem estado sempre a reinventar cada vez mais e vão ter surpresas gradualmente e vão ter certeza que vão estar agradados. Muito em breve, posso aqui garantir uma exclusividade em relação a uma estreia que vai acontecer dentro de algumas semanas, em que a RVM vai ter a honra de ser a primeira a estrear a nível mundial. Estamos a falar num contexto. Que não é só a nível de Portugal, estamos a falar mesmo a nível global. Eu posso já adiantar que é um artista internacional.
0: Uhum.
1: Não vou, o tanto sabe quem é, mas já vamos guardar o nome bem guardado.
0: É.
1: Ninguém vai ficar
0: saudado, apenas a puta. É verdade, brevemente nós vamos anunciar.
1: Claro, exatamente. Portanto, aguardem.
0: É. Paulo, muito obrigado. Um grande abraço para ti. Foi um prazer.
1: Para ti, para o Leite e para os ouvintes também. E continuem na escuta. Cada vez mais
0: da RVM. Exatamente. E aguardem, porque estes e outros artistas eles vão passar por cá.
1: Sem dúvida nenhuma.
0: Obrigado, Paulo.
1: Obrigado.
0: Um grande abraço, Paulo. Paulo António, uma grande surpresa aqui na RVN, e já podemos adiantar que de facto já temos um plano para Cucujães. Claro, Cucujães não vai ficar de fora, será em meados de setembro, em que já tivemos a possibilidade de falar com alguém responsável da Junta de Cucujães, nomeadamente a Presidente Elizabeth, e de facto temos algo muito especial para setembro agendado para um grande espetáculo no auditório. Depois de conhecermos a data, vamos claramente divulgar. Somos assim, RVM, muito participativa, muito ativa. É assim a rádio online. Há 10 anos que existimos e por cá temos uma seleção musical e muitos programas que fazem a história, faz uma história muito grande em relação, portanto, a esta estação. Está tudo bem consigo? Gostou desta conversa? Gostou deste anúncio para Cucujães? É. Ora, então, digo-lhe que há muito mais para você se surpreender-se com o que vamos trazer. Este é Adamo, regressamos à música.
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0: Um bom dia, um bom fim de semana, 9 minutos, agora 8 minutos para o meio-dia.

In Love, Barbra Streisand. E chega ao fim esta emissão que foi super participativa, a emissão do Bom Dia, Manhã e Companhia. Comigo António Santos, sempre no rádio. Eu vou de fim de semana, estou de volta na próxima segunda-feira, à mesma hora, às 9, combinado. Tenha então uma ótima sexta-feira, um bom dia, um grande final de semana. E até segunda. Foi um prazer.

0: São 12 horas.
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7: Já está a edição 677 do Clube Megahertz.
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7: Ora, pois, com certeza, cá estamos de regresso à tua rádio, uma semana mais que está passada. Vamos a caminhar a passos largos para o verão, e já parece verão, mesmo assim, com estes dias de elevadas temperaturas. Há que fazer a devida proteção, cuidado com esses golpes de sol, que isto às vezes não corre muito bem. Bom, espero que estejas a passar uma semana boa na companhia da rádio, de todos os sucessos. O Clube Megahertz cá está para dar novidades, como é o caso do novo álbum da Marisa Liz, foi apresentado na sexta-feira, dia 22. Trata-se de Relatos de um Coração Confuso e a faixa que o apresenta é Vício Difícil, que abre então a edição de hoje do Clube. Bem-vindo!

0: uma abordagem pop alternativa e um registro intimista, este From Down Here destaca-se pela sua atmosfera melancólica e envolvente, refletindo a identidade emocional característica de Lola Young. Depois do sucesso global de Messi, que ultrapassou os 2 mil milhões de streams, a artista continua a afirmar-se como um dos nomes em maior ascensão da pop alternativa.
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0: Gracie lançou Donde, Como e Quando, novo single em colaboração com os santomenses Kalema. O tema integra Candela, o mais recente álbum da artista colombiana, e surge como um dos momentos de destaque do projeto.

Esta, Donde, Como e Quando junta a sonoridade pop e tropical de Gracie à identidade melódica dos Kalema, num tema marcado por influências românticas e pela aproximação entre universos musicais latinos e lusófonos. A colaboração reforça também a crescente projeção internacional da dupla. Candela, quarto álbum de estúdio de Gracie, reúne este e mais 11 temas e conta ainda com participações de outros artistas como Rawayana, Cultura Profética, La Guru e Branbel. 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Lisa, Anitta e Drema juntam-se no novo tema para o álbum oficial do FIFA World Cup 2026. Cruzando influências de pop latina, afrobeats e K-pop, Goals destaca-se por uma abordagem rítmica e global, refletindo diferentes sonoridades que têm marcado a música internacional atual. Produzido por Circuit, o resultado é uma faixa que vai além de uma única sonoridade ou região, refletindo a energia sem fronteiras e a dimensão global do FIFA World Cup.

0: Lola Índigo e Lúcio Arquei juntam-se pela primeira vez em El Bachatón de la El, um tema que mistura bachata e reggaeton e que antecipa o próximo álbum da artista espanhola. O tema acompanha uma história de amor intensa e obsessiva, marcada por atração e pela tensão emocional entre os dois protagonistas. Depois deste novo lançamento, Lola Índigo prepara-se também para subir ao palco Superbock do Rock in Rio, Lisboa, no próximo dia 28 deste mês de junho, com uma das grandes headliners do festival.
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0: Depois de Sem Ti e Romeu e Julieta, Nuninho Navarro apresenta Mulher dos Meus Sonhos, novo avanço do disco que prepara para este ano. Composta em conjunto com Daos, a faixa aprofunda o registro sonoro que o artista explora este ano, juntando à pop e ao flamenco uma abordagem mais direta e melódica.

0: Esta mulher dos meus sonhos chega com um videoclipe que conta com a participação de Jéssica Vieira, vencedora do Big Brother Verão 2025, uma colaboração que cruza o universo musical de Nuninho Navarro com uma das figuras mais mediáticas da televisão portuguesa no último ano.
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0: Ainda sob o efeito de Enfeitiçado, Vanzi revela agora Cartas na Mesa, um novo single mais luminoso e emocional que antecipa a próxima fase da sua carreira.
2: Temos

0: produzida pelo próprio Van Zee, em conjunto com Norte, Frankie on the Guitar e André Moreira. Esta Cartas na Mesa surge num registro mais solar e emotivo, em contraste com a atmosfera mais soturna do lançamento anterior, e reforça a identidade melódica introspectiva que tem marcado o percurso do cantor madeirense.
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0: Agora, damos as boas-vindas ao Carlos Cunha para mais um episódio do seu espaço, O Pão do Dia.
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3: Fez no passado dia 16 de maio 60 anos, foi lançado o 11º disco dos Beach Boys, Pet Sounds. Considerado uma obra-prima, rivalizou com o álbum Sgt. Pepper's Lonely Heart Club Band dos Beatles. Embora os Beach Boys tivessem tido um lugar na história muito menos vistoso, digamos assim, do que os Beatles, nessa altura havia alguma rivalidade. É curioso, normalmente estas consideradas obras-primas nunca são o 11º disco, não é? São mais cedo. Outra curiosidade é que este álbum rompeu com o que vinha a ser a música dos Beach Boys, que, sendo boa, estava a começar a ser um bocado sempre mais do mesmo, com aquela onda surf rock. Outra curiosidade é que este disco é considerado praticamente um álbum a solo de Brian Wilson, uma vez que os outros elementos dos Beach Boys, da banda em si, não gravaram nada praticamente neste disco. Foram contratados outros músicos e depois o Brian Wilson apresentou praticamente o álbum pronto à banda. E nós vamos ficar com uma das faixas, ou a faixa que talvez deu mais nas vistas, chamada Wouldn't It Be Nice. Um grande clássico. Para a semana temos outro programa. Um abraço.

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1: Oi, mais um episódio do Espaço Pão do Dia. O Carlos Cunha deu destaque hoje aos Beach Boys. Lito Pedreira apresentou no passado dia 15 de maio Find the Gold, o novo álbum que marca a evolução e expansão do universo do seu projeto a solo Cactos Litos. Depois de um ano particularmente criativo, com o lançamento do EP Losers, no início de 2025, e do álbum instrumental Desert, no final do mesmo ano, o artista regressa agora com um trabalho que consolida a sua identidade sonora e abre caminho

Este Pastor 2.0 é uma recriação contemporânea e intimista do icónico tema dos Madre Deus por Lito Pedreira, com Miss Aniana e Cádiz, que funde a melancolia original com a identidade do universo Cactos Litos.

0: É um dos temas presentes no novo álbum de Lito Pedreira, Find the Gold.
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0: O canadiano Drake apresenta Janice Shut the Fuck Up, um dos temas em maior destaque do álbum surpresa Iceman, que rapidamente ganhou forte tração online.

0: Com uma sonoridade R&B mais sombria e envolvente, esta Janis Shut the Fuck Up do canadiano Drake assenta numa linha de baixo marcada e numa produção mais contida, criando uma atmosfera noturna e imersiva.
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0: A cantora e compositora multiplatina Olivia Rodrigo, vencedora de um Grammy, lançou The Cure, retirada do seu próximo terceiro álbum de estúdio, You Seem Pretty Sad for a Girl So In

segundo a própria Olivia Rodrigo, esta The Cure é daquelas músicas perfeitas para cantar num karaoke quando se está triste. Trata-se de mais uma amostra do próximo álbum da artista norte-americana, You Seem Pretty Sad for a Girl So In Love. 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Depois de vários singles que revelaram diferentes lados da sua identidade artística, Picas lança Vendavais, o seu álbum de estreia. Um disco profundamente pessoal, marcado pelas inquietações, ansiedades e descobertas que acompanham a entrada na vida adulta, mas também pela vontade de afirmar uma voz própria dentro da música portuguesa. Esta Amor e Guerra é um dos temas presentes e que inspirou o título do disco.

0: A Picas explica que, embora já tivesse todas as músicas concluídas para retratar uma fase da sua vida, não sabia que nome dar ao álbum. A sugestão do título Vendavais partiu da sua irmã, que, após ouvir todo o trabalho, considerou que esta Amor e Guerra tinha uma mensagem muito forte, especialmente pela frase Moram em mim vendavais, e que a palavra traduzia perfeitamente a ideia de uma fase tumultuosa.
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0: O alemão Leone junta-se à dupla norueguesa Marcus e Martinus no novo single Moonlight, uma produção dance pop marcada por melodias que ficam no ouvido, revelando forte química entre os três artistas.

0: esta Moonlight do alemão Leoni, aqui acompanhado pela dupla M&M, ou Marcus and Martinus, capta a intensidade de momentos passageiros e emoções noturnas assente num refrão contagiante que permanece mesmo após o fim da faixa.
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0: Os Rolling Stones anunciaram o lançamento do seu tão aguardado novo álbum de estúdio, Foreign Tongues, marcado para 10 de julho. Esta coleção incrivelmente vibrante de 14 faixas surge menos de 3 anos após Hackney Diamonds, o álbum da banda aclamado mundialmente, vencedor de um Grammy e que liderou as tabelas em todo o mundo, incluindo Portugal. In the Stars é um dos avanços deste novo disco da banda britânica surgida em Londres em 1962. Que máquinas! Daqui a pouco fazemos uma pausa, estamos de volta à tua rádio em poucos minutos.

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5: 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São 13 horas. 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
8: Estamos a regresso à segunda parte.
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8: É isso mesmo, estamos de volta à antena da tua rádio ou à fibra ótica, caso estejas a escutar via rede internet ou no podcast, enfim, seja onde for, se bem-vindo à segunda de duas tranches desta edição 677 do teu clube. Há mais novidades musicais para partilhar contigo. Tenho também recordações e até a piada seca do dia para dar mais alegria ao teu dia. E será lá mais para a frente. Primeiro, o primeiro single do cunimbricense Gonçalo O Guiné, que chegou às plataformas digitais há coisa de duas, três semanas. O tema faz parte do álbum de estreia do artista Vida no Loop, cujo lançamento decorreu no dia 15 de maio. No disco, o músico retrata uma Coimbra longe dos postais turísticos, onde a vida cultural permanece ativa. O Ódio é o título desta antecipação e abre esta segunda hora do Clube Megahertz. Bem-vindo de volta!

0: Este O Ódio explora a cidade de Coimbra, cidade natal de Gonçalo Huguiné, através de um sample de guitarra portuguesa e funciona como manifesto artístico e político. Através de um retrato cru, é apresentada uma Coimbra pouco conhecida, onde a cultura continua a pulsar. Segundo o próprio artista, entre ruelas estreitas e becos escuros, Guiné percorre a cidade com rimas afiadas e um olhar crítico sobre tradições e hierarquias que ainda prendem a cidade ao passado.
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0: Drácula, tema dos australianos Tame Impala, ganha uma nova cara com a participação de Jennie, a estrela das sul-coreanas Blackpink, sobrepõe neste remix a sua voz a vários versos e ao refrão e entra com uma série de novas rimas.

0: atualização deste Drácula faz mais sentido do que parece à primeira vista. Jenny e o vocalista dos Tame Impala, Kevin Parker, são, pelo menos geograficamente, primos. A estrela de K-pop nasceu na Coreia do Sul e foi criada na Nova Zelândia, vizinha e amiga próxima da Austrália, terra natal de Parker.
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0: O excepcionalmente talentoso cantor e compositor jamaicano Sean Paul regressa com uma nova faixa, atraindo atenções e ganhando um forte fogo em várias plataformas de música globais. Press Back mantém um ritmo constante que faz com que seja muito fácil

0: Pavlov juntou-se a F.G. Lewis em 2024 para o EP colaborativo Heat, do qual gostámos bastante. Mas agora é tempo de um novo álbum da artista pop sueca. Há uns dias, Tove anunciou o título e a data de lançamento do seu 6º álbum de estúdio, Estrus, que chega em setembro. Entretanto, recebemos o seu single de avanço, uma lufada de dance pop indutor de transe chamada I'm Your Girl, Right? E acabamos de escutar.
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0: Rita Santos apresentou há poucos dias o seu novo single, Amar de Novo, uma faixa que fala de alguém que já se magoou por amor e aprendeu a esconder as próprias cicatrizes, fingindo que já não doem. Alguém que se habituou a viver em modo de proteção, até que aparece um novo amor e, sem avisar, traz de volta tudo aquilo que pensava ter adormecido.

0: Rita Santos, artista de 22 anos, natural de Águeda, destaca-se na música pela sua escrita íntima e emocional, capaz de transformar experiências pessoais em canções. Depois dos lançamentos de Cura para Medo, Perdi o Amor e já no início deste ano do projeto audiovisual Anestesia, a cantora apresenta agora este, Amar de Novo, um tema que reflete sobre o medo e a coragem de voltar a amar após o sofrimento. Ao longo deste ano, Rita continua a preparar novos trabalhos que reforçam a sua identidade autêntica, vulnerável e focada numa sonoridade verdadeira.
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0: Agora está na hora do 48º episódio do Top dos 50 Álbuns Mais Vendidos de Toda a História.
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0: A partir deste episódio número 48, iremos apresentar o top 3 da lista dos 50 álbuns mais vendidos de todos os tempos. Em terceiro lugar, encontramos mais uma obra-prima do início da década de 70 do século XX, o 8º álbum de estúdio dos britânicos Pink Floyd, The Dark Side of the Moon, foi editado no 1º dia de março de 1973, nos Estados Unidos, e no dia 16 do mesmo mês, no Reino Unido. Este disco é considerado um dos maiores álbuns de todos os tempos, não só pelo seu impacto sonoro, mas também pela profundidade filosófica e temática. Combinando rock progressivo, psicodelismo e uma produção inovadora, o álbum aborda temas como a conjuntura, a loucura, a morte e a condição humana, criando uma experiência de audição única e transcendental. The Dark Side of the Moon recebeu ampla aclamação da crítica e aparece frequentemente em listas profissionais dos melhores álbuns de sempre. Trouxe fama internacional, riqueza e aplausos aos quatro membros da banda. Sid Barrett na guitarra e voz principal, Nick Mason na bateria, Roger Waters no baixo e voz e Richard Wright nas teclas e voz. O disco foi certificado 14 vezes platina no Reino Unido e liderou a tabela de álbuns da Billboard dos Estados Unidos, onde está nas tabelas há mais de 990 semanas. The Dark Side of the Moon vendeu até agora mais de 45 milhões de cópias em todo o mundo, tornando-se no lançamento mais vendido da banda, seguido de The Wall, com 30 milhões, e que também surge neste Top 50, é também o álbum mais vendido da década de 1970 e o terceiro álbum mais vendido da história. Em 2012, foi selecionado para preservação no Registro Nacional de Gravações nos Estados Unidos pela Biblioteca do Congresso, como sendo culturalmente, historicamente e ou esteticamente significativo. Foi incluído no Grammy Hall of Fame em 1999. The Dark Side of the Moon, com a sua icónica capa mostrando um prisma a refletir a luz, não é apenas um álbum, mas uma jornada filosófica e sonora que continua a ser escutado em todo o mundo, desafiando e emocionando gerações. Money, a única faixa que entrou para o top 20 da Billboard Hot 100, foi descrita como uma canção de rock progressivo, blues rock e hard rock. Grande parte do tema tem uma fórmula de compasso invulgar, 7x4. Roger Waters escreveu o riff central numa guitarra acústica e escolheu esta fórmula de compasso porque combinava com a sensação bluesy da música. Money, ou dinheiro, é uma crítica mordaz ao consumismo e às pressões materiais.

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3: Foi o 48º episódio do Top dos 50 álbuns mais vendidos de todos os tempos, destacando The Dark Side of the Moon, 8º álbum dos Pink Floyd, lançado no primeiro dia de março de 1973, obra-prima que ocupa o 3º lugar desta lista de 50 álbuns de mais sucesso. A banda Quinta do Bill, que celebra no ano que vem os 40 anos de carreira e que sempre nos habitua a canções que nos tocam na alma e no coração, acaba de lançar o seu novo single, Acredita no Amor. Segundo Carlos Moisés, vocalista e fundador da banda, é um grito de esperança e uma ode à dignidade da vida humana.

0: Este Acredita no Amor, dos Quinta do Bill, surge como o despertar para uma reflexão mais profunda sobre os vários problemas que a sociedade enfrenta, relevando para um papel de destaque a importância das relações humanas. Perante esta realidade, a banda, oriunda de Tomar, dá o mote para refletirmos e darmos verdadeira atenção ao mais importante, às pessoas e às relações, fazendo do amor o seu elo nas suas múltiplas formas de existência e ação.
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0: O espanhol De Paul, conhecido pelo seu estilo musical diversificado nas rádios espanholas, mas não só, lançou o seu mais recente single, uma canção que contrasta fortemente com faixas como Última Bala ou Te Confieso. Trata-se desta em Unos Años.

0: Desta vez, De Paul canta sobre o amor recíproco, sobre a alegria de crescer ao lado de alguém que sente o mesmo. Após o lançamento da sua colaboração com Moni Montes em Me Va Bien De Momento, que surgiu depois do seu álbum No Lo Sé Ni Yo, o artista natural de Barcelona inicia uma nova era musical com este En Unos Años.
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0: Há bandas que pertencem imediatamente a uma geração inteira. Mundo Secreto é uma delas. Depois de mais de 25 anos de percurso, o coletivo de Lessa da Palmeira acaba de lançar Jammin', o novo single que prepara o caminho para o quarto álbum de estúdio da banda, com lançamento previsto para o final deste ano. E a mensagem parece bastante clara. Os Mundo Secreto estão oficialmente de volta à

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0: Este Segura Firme cruza o universo melódico e cheio de groove de Philip Carlson com a escrita descontraída e o carisma singular de Michael Knight, numa canção que fala sobre abrandar, aliviar a pressão e aceitar o seu próprio ritmo.
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0: Não Disseste Nada é o novo single de Ícaro, com letra da autoria do próprio artista, música e produção de Felipe Survival e mistura por Beiro. A canção reflete sobre a fragilidade da comunicação.

0: Este Não Disseste Nada vive entre a dúvida e a espera, entre insistir por respostas ou aceitar o silêncio como conclusão, acompanhando o conflito de quem escolhe não prolongar a incerteza, assumindo que, por vezes, morrer burro é preferível a deixar que o tempo amplifique a dúvida. É o mais recente single do artista Ícaro, a passar aqui no teu...
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0: Agora quero recordar o tema que abriu o Clube Megahertz há 10 anos.
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0: No dia 4 de junho de 2016 foi transmitida a emissão número 168 do Clube e nesse dia decidi recordar o álbum Até Que o Mar Acalme, do Miguel Jesus. Lançado em 2011, a faixa eleita foi Amor no Mundo Normal.

0: Amor num Mundo Normal, na voz do Miguel Jesus, do álbum Até Que o Mar Acalme, lançado em 2011, foi o tema de abertura da emissão 168 do Clube Megahertz, transmitida a 4 de junho de 2016.
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0: E foi assim que alcançamos a ponta final desta edição 677 do Clube. Agora tenho a habitual piada seca do dia.
2: Piada seca do dia. Ah, mas olha lá, tu tens carro?
3: Oh, tenho carro mais ou menos.
2: Mais ou menos? Então como assim?
3: Olha, porque ele é da minha mulher quando vai às compras, é do meu filho quando vai ter com a namorada, é da minha filha quando vai à discoteca e só é meu quando ele não tem gasóleo. Ah, pois é.
2: Piada seca do dia.
0: É isto, piada seca do dia com o automóvel, que é só teu, mas quando é para meter combustível, pois, pois.
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0: Os seychelenses Dixit apresentaram o novo single Madrugar em Gaza, um tema de intervenção que retrata a perda da infância em contexto de guerra e apela à consciência coletiva perante o sofrimento das crianças. O videoclipe oficial estreia no dia 1 de junho, Dia Mundial da Criança, no YouTube, reforçando o simbolismo e a urgência da mensagem.
5: Olá, eu sou o Zé Rui dos Dixit, banda de rock que neste ano de 2026 comemora 33 anos de atividade. O single que se chama Madrugar em Gaza, e estamos aqui e com todo o gosto com o Daniel Vieira no Clube Megahertz.
0: Por minha parte é tudo, aguardo por ti na próxima edição do Clube Megahertz. Fica bem, boa semana.

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0: 14 horas.
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6: 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Os dias da história, um acontecimento histórico por cada um dos 365 dias do ano. Os dias da história, uma compilação de Paulo Jorge de Sousa Pinto, com edição de Daniel Vieira. 5 de junho, 1443. Morte do infante Dom Fernando, o infante santo. Morreu nesta data, numa prisão de Fez, em Marrocos, o infante Dom Fernando, filho mais novo do rei Dom João I e, portanto, irmão de Dom Henrique, Dom Pedro e Dom Duarte. Dom Fernando ficara cativo como refém após o fracasso da expedição portuguesa para conquistar Tânger. O contingente militar fora cercado pelas forças de Abu Zakaria Yahya, o vizir ao serviço do sultão de Fez, e autorizado a reembarcar sob condição de o rei de Portugal devolver Ceuta, tomada em 1415. Essa condição nunca foi satisfeita e acabou por selar o destino de Dom Fernando. As circunstâncias que conduziram à morte de Dom Fernando deram origem a várias teses e interpretações. Há quem fale de hesitação, abandono, calculismo político e, naturalmente, de sacrifício para classificar a falta de cumprimento, por parte de Portugal, do acordo que previa a entrega de Ceuta para resgatar o infante. A verdade, porém, é que a decisão de devolver a cidade ao sultão marroquino foi oficialmente tomada em 1438, tendo partido de Lisboa, em 1441, uma embaixada para tratar dos pormenores diplomáticos. Porém, o navio que transportava o embaixador Dom Fernando de Castro foi atacado por piratas genoveses ao largo do Cabo de São Vicente, causando-lhe a morte. Este incidente inesperado atrasou de novo as negociações, tendo o infante morrido entretanto. O corpo de Dom Fernando foi mais tarde resgatado e sepultado no Mosteiro da Batalha. Os seus restos mortais foram posteriormente tomados como relíquias e a sua figura foi objeto de devoção popular, dando origem à generalização do epíteto de Infante Santo. Porém, nunca foi beatificado ou canonizado pela Igreja, a quem desagradava este culto, chegando mesmo a proibi-lo no século XVII. A sua morte em cativeiro foi igualmente usada mais tarde como símbolo de sacrifício e introduzida no imaginário nacional como expressão de um certo teor místico e nacionalista que envolveu esta fase da história de Portugal, dando origem a um mito duradouro que perdura até à atualidade. Os Dias da História.
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0: 16 horas.
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0: 17 horas.
1: 19 graus.
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2: 18 graus. 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

0: 18 horas.
1: 18 graus.
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1: 17 graus.
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0: São 19 horas.
1: 17 graus.
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1: 17 graus.
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0: São 20 horas.
1: 17 graus.
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1: 17 graus.
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0: São 21 horas.
1: 16 graus.
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8: A notícia anda vaidosa, com pressa de se mostrar. Quanto mais se atualiza, menos tempo há para pensar.
9: Ela agora tem tudo inteligência artificial.
8: Vi até o meu frigorífico.
9: Ah, e ajuda?
8: Ajuda? Já me disse que o problema da minha dieta sou eu.
10: Ah, já ouviste as notícias? Está tudo mais caro outra vez.
9: Tudo?
10: Tudo. Até a Esperança já vem com taxa de serviço.
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10: Compram-se carros velhos. Desde que andem, sempre servem para engate.
21: Mandei meu

0: rapaz me ofereceu.
1: Ora, então, boa tarde.
2: Viva, é você o cavalheiro que está interessado no Ferrugem?
1: No Ferrugem? Quem? Quem? Desculpe lá, mas eu vim cá para comprar um Fiat de 1993.
2: É esse mesmo, só que eu pus-lhe a alcunha de Ferrugem.
1: Ah, estou a ver. É aquele carro ali do canto de cor castanha.
2: É esse mesmo, está em muito bom estado.
1: A sério? Ninguém diria.
2: Não se deixe enganar que o mal dele é só a sujidade.
1: Pois. Olhe lá, ele ainda tem alguma coisa de origem.
2: De origem? Oh, meu amigo, o meu carro tem tudo de origem.
1: Tudo?
2: Sim, menos a cor, claro. Era verde e com o tempo ganhou um tom castanho ferrugem.
1: Olhe lá, isto pelo aspecto não deve haver muita gente interessada em levá-lo, não.
2: Aí é que o meu amigo se engana.
1: Então?
2: Olha, por exemplo, ali o sucateiro já anda a namorá-lo aí há uns meses.
1: Imagino.
2: Depois temos o Oliveira, que quer montar lá dentro um galinheiro. O Mendes, que quer usar a mala para fazer lá o fogareiro.
1: Ah, credo.
2: Como vê, isto aqui na zona não faltam pretendentes para o Ferrugem.
1: Estou a ver.
2: É claro que isto por fora engana um bocado. Quando entrar lá dentro vai ver que isto ainda tem muito quilómetro para andar.
1: Ora, então vamos lá ver.
2: Então deixa só abrir a porta.
1: Oh diabo! Então o que é que se passa?
2: Está trancada. Espera lá um bocadinho que eu vou buscar a chave e já volto.
1: Olhe, de mal ou menos, o fecho das portas ainda trabalha.
2: Ora, cá está ela.
1: Oh, amigo, isso não é uma chave, é um pé de cabra.
2: Pois, mas é a única coisa que abre a porta quando ela está assim empenada.
1: Ai, Jesus.
2: E prontinho, cá está ele.
1: Epá, que cheiro. Parece que morreu aqui alguém.
2: Morreu? Ah, nem pensar. Antes, pelo contrário, nasceu.
1: Como?
2: Nasceu uma ninhada de gatos. Ainda há coisa aí de 15 dias.
1: Olha, venha ao diabo e escolha.
2: Entre. Não se acanhe, amigo.
1: Acanhado? Eu estou aí encolhido com tanto frio.
2: Ah, não se preocupe que eu resolvo já isso. É só ligar a solfagem.
1: Bem, lá está outra coisa que ainda funciona. Bem, vai lá.
2: E bem, olha, para ela a puxar.
1: Agora está é muito quente. Ainda se arranja para um incêndio, veja lá.
2: Ah, isto é mesmo assim, sabe? O sistema de climatização ou dá muito quente ou muito frio.
1: Mas não há meio termo, não?
2: Não, senhor. Clima ameno e temperado é coisa que não existe neste carro.
1: Olhe, então não dá para jogar golfe lá dentro.
2: Por acaso até dá.
1: Até como?
2: Então, com a quantidade de musgo que ele tem nos tapetes, pode jogar o que quiser cá dentro. Golfe, futebol.
1: Ei, minha Nossa Senhora.
2: E no Natal pode até aproveitar para montar o presépio no carro.
1: Está bem. Olha, ponha-me é o carro a trabalhar, que é para ver se a gente faz negócio ou não.
2: Trabalhar? Está maluco?
1: Até bem. Mas para que é que eu quero um carro se ele não anda?
2: Sei lá, eu cá só lhe disse que tinha um carro para vender, não disse que tinha um carro para andar.
1: Mas então isso tem alguma avaria?
2: Não, acho que são maus vícios.
1: Maus vícios?
2: Sim, isto era o carro de serviço das finanças. E já sabe, conviveu muito tempo com funcionários públicos e nunca mais quis trabalhar.
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9: O Januário foi à caça. Imaginem!

0: Olá, Januário. Fazes aqui no Jardim da Estrela?
1: Ando na caçada.
0: Na caçada? Mas aqui não há nenhuma cotada, nem é época de caça.
1: Não se trata dessa caçada, Bernabé. Eu andei à caça de borrachinhos. E já estou com pontaria feita para um belo exemplar.
0: Caça grossa?
1: Nem queiras saber, Bernabé. Olha, arranho de propósito. Aí vem ela.

0: menina, não se importa que eu me sente ao seu lado, não?
1: Ora essa, vosso mercê pode assentar-se com o banco cega para os dois. Sem que isto não é um banco sem fundos, como muitos que se veem por aí.
0: Ai, a menina é tão engraçada. E aí eu a dizer ali ao meu amigo Bernabé que a menina é a mais rica pequena que anda aqui no jardim. Os vestidos. Até muda de vestuário várias vezes ao dia.
1: Oh, senhor, mas isto não é meu. É da minha patroa, que não pode sair de casa. E me disse para eu arejar a roupa. E até me disse mais. Oh, pariga, pode ser que assim até encontres algum palerma que te julga rica e te faça uma boa proposta de casamento.
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6: Olha, já viste as previsões para 2026?
7: Sim, dizem que vai haver crescimento.
6: Da economia?
7: Não, das desculpas.
6: Olha, viste que querem simplificar a burocracia?
7: Ah, sim, sim.
6: E achas que conseguiram?
7: Se calhar, olha, antes eram 3 papéis, agora é só uma app que pede os mesmos 3 papéis.
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0: Rádio Vila Nova, 16 graus.
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0: São 22 horas.
1: 15 graus.
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1: 15 graus.
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0: São 23 horas.
1: 15 graus.
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1: 15 graus.
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0: é meia-noite.
1: 15 graus.
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1: 15 graus. 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

0: Uma hora.
1: 15 graus.
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